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0: Cento e seis ponto três.
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8: 9 e 3.

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9: 9:32.

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1: 10 horas.
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1: 10 e 2.

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5: 10:32.

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9: 11 e 1.

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2: 11:32.

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1: Meia-noite.
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1: 1:16.

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1: 2 horas.
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1: 3:59. 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
1: 6 horas.
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4: Querido ouvinte, chegou o momento de nos unirmos em oração. Vivamos com fé este momento e coloque as suas intenções na certeza de que o bom Deus as acolhe.
5: O anjo do Senhor anunciou a Maria,
6: e ela concebeu do Espírito Santo.
7: Ave Maria, cheia de graça, o Senhor é convosco. Bendita sois vós entre as mulheres, e bendito é o fruto do vosso ventre, Jesus.
6: Santa Maria, Mãe de Deus, rogai por nós, pecadores, agora e na hora de nossa morte. Amém.
8: Eis aqui a serva do Senhor.
6: Faça-se em mim segundo a vossa palavra.
9: Ave Maria, cheia de graça, o Senhor é convosco. Bendita sois vós entre as mulheres, e bendito é o fruto do vosso ventre, Jesus.
6: Santa Maria, Mãe de Deus, rogai por nós, pecadores, agora e na hora de nossa morte. Amém.
5: E o Verbo se fez carne
6: e habitou entre nós.
10: Ave Maria, cheia de graça, o Senhor é convosco. Bendita sois vós entre as mulheres, e bendito é o fruto do vosso ventre, Jesus.
6: Santa Maria, Mãe de Deus, rogai por nós, pecadores, agora e na hora de nossa morte. Amém.
5: Rogai por nós, Santa Mãe de Deus,
6: para que sejamos dignos das promessas de Cristo.
5: Oremos, infundi, Senhor, em nossos corações a vossa graça, vo-lo suplicamos, a fim de que, conhecendo a anunciação do anjo e a encarnação de Jesus Cristo, vosso Filho, pelos merecimentos de sua paixão e morte, cheguemos à glória da ressurreição, pelo mesmo Cristo, Senhor nosso.
6: Amém.
5: Glória ao Pai, ao Filho e ao Espírito Santo.
6: Como era no princípio, agora e sempre. Amém.
5: Acolhamos com fé e esperança a bênção de Deus. Abençoe-vos o Deus Todo-Poderoso, Pai, Filho e Espírito Santo.
6: Amém.
5: Louvado seja nosso Senhor Jesus Cristo.
6: E sua Mãe Maria Santíssima. Amém.
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1: 6 e 2.

0: 129.
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0: 6:32.

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1: 7 horas.
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3: Vamos agora com as informações do tempo para a cidade de Petrópolis. Hoje, o dia será de céu parcialmente nublado. As temperaturas devem variar entre 12 graus Celsius de mínima e 20 graus Celsius de máxima. Às 8 horas e 30 UCP Notícias. 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
1: 72.

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1: 76
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3: Fique agora com as atualizações do trânsito na cidade de Petrópolis. Neste momento, o trânsito segue movimentado na Rua Bingen, nas duas pontes, e nas avenidas Ipiranga e Piabanha. No centro histórico, o tráfego segue fluindo normalmente. Existe trânsito lento da entrada do bairro Carangola. Em Correias, o trânsito conta com retenção próximo ao terminal rodoviário seguindo até a Praça de Correias. Já em Itaipava, o trânsito movimentado próximo ao terminal rodoviário seguindo até a ponte do Arranha-Céu. Nas estradas existe retenção em Duque de Caxias. O motorista encontra retenção a partir do quilômetro 123, sentido Rio de Janeiro, devido ao acesso à Linha Vermelha e à Avenida Brasil. Na Serra de Petrópolis, o tráfego está fluindo normalmente, com tempo nublado e visibilidade boa. Dirija com atenção.
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3: Vamos agora com as informações do tempo para a cidade de Petrópolis. Hoje, o dia será de céu parcialmente nublado. As temperaturas devem variar entre 12 graus Celsius de mínima e 20 graus Celsius de máxima. Às 8h30, UCP Notícias. 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
1: 7h32.
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2: 7h46.

Você está ouvindo o CP ao vivo ao som de Here Comes the Sun, uma canção de George Harrison, composição de George Harrison, lançada pelos Beatles em 1969. A versão que você acabou de ouvir tem a participação especial de Paul Simon. George Harrison e Paul Simon. Até as 8h30 da manhã, só as emoções dos grandes shows ao vivo. Mais um momento de hoje com Charlie Brown Jr., Céu Azul. Muito bom dia para você nessa manhã de sexta-feira.

0: É nesse clima que fica por aqui mais uma edição do CP ao vivo, ao som de um grande clássico da nossa música brasileira, Deixa Chover, autoria de Guilherme Arantes, lançada por ele em 1985. Ouvimos também Pet Shop Boys, outro grande sucesso dos anos 80, de 1984, West End Girls de Pet Shop Boys. Amanhã tem mais, a partir das 7:30 da manhã. Encontro marcado aqui na UCP FM, só com as versões ao vivo.
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0: Dados divulgados ontem mostram que Petrópolis acompanha o cenário nacional de crescimento no mercado de trabalho. Segundo o Cadastro Geral de Empregados e Desempregados, o CAGED, o município criou 575 empregos formais entre janeiro e abril deste ano. Somente no mês de março, a cidade registrou um saldo positivo de 476 vagas com carteira assinada, ficando entre os 10 municípios que mais geraram empregos no estado do Rio de Janeiro. O setor da construção civil apresentou o melhor desempenho no último levantamento, enquanto o setor de serviços teve a maior número de desligamentos. O cenário nacional, a taxa de desemprego no Brasil caiu para 5,8%. A menor já registrada para um primeiro trimestre desde o ano de 2012. Próximo CP Notícias às 9:30 da manhã. 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
0: Muito bom dia para você na UCP 8:35, Michael Jackson.

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8: Olá, ouvintes. Nessa coluna, os alunos e professores do Centro de Ciências da Saúde da UCP, que inclui o curso de fisioterapia, vão te dar dicas sobre saúde e bem-estar. A lombalgia, ou dor lombar, é uma condição comum que afeta a região inferior das costas e pode ser causada por diversos fatores, como má postura, sedentarismo, lesões ou desgaste natural dos discos vertebrais. Para prevenir a lombalgia, é crucial manter uma boa postura, fortalecer os músculos e praticar atividades físicas regularmente. Tomar muitos remédios para dor lombar pode trazer riscos significativos, como dependência, efeitos colaterais gastrointestinais e problemas renais. Por isso, é fundamental buscar alternativas, como a ginástica laboral, que consiste em exercícios leves realizados no ambiente de trabalho para prevenir lesões e aliviar tensões musculares. O tratamento precoce da lombalgia é essencial para evitar complicações e cronicidade da dor. Isso inclui fisioterapia, exercícios de fortalecimento e alongamento. Eu sou Ana Beatriz, aluna do curso de fisioterapia da UCP. Cuide do seu bem-estar, cuide da sua saúde.
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4: Bom dia para você na UCP 9.

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1: A economia brasileira cresceu 1,1% no primeiro trimestre de 2026, segundo dados divulgados pelo IBGE. Em valores correntes, o Produto Interno Bruto, PIB, somou 3,3 trilhões de reais no período. O resultado representa uma aceleração em relação ao fim de 2025, quando a economia havia crescido 0,3%. Na comparação com o mesmo período do ano passado, a alta foi de 1,8%. O principal destaque foi a agropecuária, com um crescimento de 2%. A indústria avançou 1% e o setor de serviços teve uma alta de 0,5%. Entre os segmentos industriais, a extração mineral e a construção civil registraram os maiores crescimentos. Já os investimentos subiram 3,5% no período, enquanto as exportações tiveram queda de 1,7%. Segundo o IBGE, a agropecuária e a indústria foram os setores que mais contribuíram para o avanço da economia brasileira nesse início de ano. Próximo CP Notícias, às 10h30 da manhã, apoio CP, tradição que inspira, qualidade que transforma.
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1: Muito bom dia para você junto comigo nessa manhã de sexta-feira, 9h31, e vamos agora às notícias do trânsito. O trânsito segue fluindo normalmente na Baixada Fluminense e também na região serrana da BR-040, nos dois sentidos da rodovia. O tempo permanece nublado, mas com boa visibilidade para os motoristas. Lembrando aos motoristas que em Itaipava, a ponte do Arranha-Céu continua interditada para intervenções. Os desvios seguem sendo realizados pela Feirinha de Itaipava, no quilômetro 62, e também pelo Catobira, no quilômetro 61. Dirija com segurança e uma boa viagem para você. Próximo boletim de trânsito, às 11h30 da manhã, apoio CP. 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
2: Muito bom dia para você na UCP 935. Tracy Chapman.

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0: Você ouviu Zélia Duncan na UCPFM, Tudo Sobre Você, Corinne, Belly Ray, Simply Red, Fabrício Barreto e Zé Cabaleiro versus Amargos.
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0: Muito bom dia para você. 10:03.

0: Você ouviu o nosso EPFM, Bee Gees, Alone, Titãs, Sonífera Ilha.
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0: A Secretaria de Defesa Civil do Estado do Rio de Janeiro realizou uma reunião com representantes de municípios fluminenses para discutir os possíveis impactos do fenômeno El Niño entre 2026 e 2027. Segundo nota técnica do SEMADEM, há indícios de formação de um super El Niño, com possibilidade de chuvas intensas, enchentes e também deslizamentos no sul e no sudeste do país. O documento também alerta para ondas de calor mais frequentes e risco de eventos climáticos extremos. Durante o encontro, Defesa Civil destacou que o cenário ainda é de previsão e reforçou a importância da preparação e também do monitoramento preventivo por parte dos municípios. A orientação é para que estados e cidades fortaleçam os sistemas de alerta e os planos de contingência para enfrentar possíveis impactos climáticos nos próximos anos. Próximo CP Notícias, às 13 horas, apoio CP. 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
0: Muito bom dia para você na UCP. 10h33, Elton John.

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0: Você ouviu Colin Hay na UCPFM Into My Life, Florence and the Machines, Shake It Out.
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7: Olá, ouvintes. Nessa coluna, nós, alunos e professores do curso de Direito da UCP, vamos tratar de assuntos interessantes e esclarecer dúvidas no campo do direito. O assunto do momento é comércio de rua. Notamos que essa atividade vem crescendo de forma significativa em nossa cidade e seu papel é de extrema importância para a economia do município. O sustento de muitas famílias está na venda de alimentos em barracas e automóveis adaptados para essa prática. Entretanto, existem alguns regulamentos importantes no Código de Posturas do município de Petrópolis, dentre outras, para o bom funcionamento desse tipo de comércio. Os veículos de cachorro-quente, pizzas, por exemplo, só podem funcionar das 19 às 4 horas da manhã. Além disso, é obrigatório exibir a tabela de preços dos produtos comercializados. Comerciante de rua, informe-se sobre os seus direitos e deveres. Acompanhe essa coluna para saber mais sobre esse assunto. Eu sou Patrícia Amaral, aluna do curso de Direito da UCP. Sem informação, não existe direito.
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0: Serginho, o Leãozinho.
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0: Vamos agora à atualização do trânsito na cidade de Petrópolis. Existe trânsito movimentado na região das Duas Pontes e também na Avenida Piabanha. Atenção que existem obras sendo feitas na via da Rua Washington Luiz, já na chegada à Rua do Imperador. No centro histórico, o fluxo de veículos segue normalmente sem retenções. Em Correias, o trânsito conta com lentidão próximo ao terminal rodoviário. Já em Itaipava, o motorista conta com lentidão próximo ao Trevo de Bom Sucesso, seguindo até as proximidades do Parque de Exposição. Dirija com atenção, boa viagem para você. Próximo boletim de trânsito às 18h15. 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
2: Muito bom dia para você na UCP. 11h35, Madonna.

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3: Querido ouvinte, chegou o momento de nos unirmos em oração. Vivamos com fé este momento e coloque as suas intenções na certeza de que o bom Deus as acolhe.
4: O anjo do Senhor anunciou a Maria,
5: e ela concebeu do Espírito Santo.
6: Ave Maria, cheia de graça, o Senhor é convosco. Bendita sois vós entre as mulheres, e bendito é o fruto do vosso ventre, Jesus.
5: Santa Maria, Mãe de Deus, rogai por nós, pecadores, agora e na hora de nossa morte. Amém.
7: Eis aqui a serva do Senhor.
5: Faça-se em mim segundo a vossa palavra.
8: Ave Maria, cheia de graça, o Senhor é convosco. Bendita sois vós entre as mulheres, e bendito é o fruto do vosso ventre, Jesus.
5: Santa Maria, Mãe de Deus, rogai por nós, pecadores, agora e na hora de nossa morte. Amém.
4: E o Verbo se fez carne
5: e habitou entre nós.
9: Ave Maria, cheia de graça, o Senhor é convosco. Bendita sois vós entre as mulheres, e bendito é o fruto do vosso ventre, Jesus.
5: Santa Maria, Mãe de Deus, rogai por nós, pecadores, agora e na hora de nossa morte. Amém.
4: Rogai por nós, Santa Mãe de Deus,
5: para que sejamos dignos das promessas de Cristo.
4: Oremos, infundi, Senhor, em nossos corações a vossa graça, vo-lo suplicamos, a fim de que, conhecendo a anunciação do anjo e a encarnação de Jesus Cristo, vosso Filho, pelos merecimentos de sua paixão e morte, cheguemos à glória da ressurreição, pelo mesmo Cristo, Senhor nosso.
5: Amém.
4: Glória ao Pai, ao Filho e ao Espírito Santo.
5: Como era no princípio, agora e sempre. Amém.
4: Acolhamos com fé e esperança a bênção de Deus. Abençoe-vos o Deus Todo-Poderoso, Pai, Filho e Espírito Santo.
5: Amém.
4: Louvado seja nosso Senhor Jesus Cristo.
5: E sua Mãe Maria Santíssima. Amém.
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11: Muito boa tarde para você junto comigo aqui na UCP FM, meio-dia e quatro. Está começando Álbum UCP, que você ouve de segunda a sábado, do meio-dia a uma da tarde. Para começar a edição de hoje, tem a banda americana Animotion e o grande sucesso Obsession, lançado originalmente em novembro de 1984.

0: 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Boa tarde.
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CP Carl Douglas com Kung Fu Fight, um grande sucesso do cantor Carl Douglas, lançado originalmente por ele em 1974. A faixa faz parte do álbum de estreia Kung Fu Fight, o mesmo nome da música, e se tornou um dos maiores ícones da era disco, liderando as paradas musicais em diversos países. A gente continua até uma da tarde. E a gente continua também nos anos 70, agora com Atlanta Rhythm, de 1976.

0: E vai ficando por aqui mais uma edição do álbum OCP, ao som de Never Gonna Say I'm Sorry, The Ace of Base, lançado oficialmente como single no dia 11 de março de 1986. E 96, a faixa faz parte do segundo álbum de estúdio da banda. Ouvimos também Commodores e ainda nessa mesma sequência, Gilberto Gil, a novidade. A famosa música do Gilberto Gil em parceria com os Paralamas do Sucesso e foi lançada originalmente no álbum Selvagem da banda Paralamas, no ano de 1986. A letra foi escrita pelo próprio Gilberto Gil em colaboração com Herbert Viana e Bi Ribeiro. Fica por aqui mais uma edição do Álbum CP, de volta amanhã, a partir do meio-dia.
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0: A Guarda Civil Municipal, a CP Trans e a Polícia Militar realizaram uma operação conjunta no Alto da Serra para combater o transporte clandestino em Petrópolis. Durante a ação, 6 multas foram aplicadas e 3 veículos foram removidos. Segundo os agentes, os motoristas realizavam transporte irregular de passageiros sem autorização. A fiscalização também identificou condutores transportando bebês de forma inadequada no banco da frente dos veículos. De acordo com a Prefeitura, as operações continuarão em outros pontos da cidade para reforçar a segurança no trânsito e garantir o cumprimento das normas de transporte.
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0: Segundo a Climatempo, o tempo segue estável hoje em Petrópolis. Nesse momento, céu nublado na cidade. As temperaturas variam, com a mínima de 13 graus e máxima de 17 graus. À tarde e à noite, não existe possibilidade de chuva. Já amanhã, no sábado, a previsão indica um dia de sol, com algumas nuvens e chuva passageira. À noite haverá muitas nuvens, mas o tempo fica firme. Os termômetros variam entre 13 graus e 19 graus. E no domingo, a previsão é semelhante à de sábado, sol com algumas nuvens e chuva passageira, com tempo firme no período da noite. A mínima pode chegar aos 13 graus e a máxima não deve ultrapassar os 21 graus. Próximo CP Notícias às 14 horas. 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
0: Muito obrigado pela sua companhia. Desejo a todos uma excelente sexta-feira e um ótimo final de semana também. Nosso próximo encontro fica marcado para amanhã, a partir das 8 da manhã.
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8: 1 e 4.

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11: Olá, ouvintes. Os alunos do curso de Letras da UCB apresentam assuntos interessantes e curiosidades acerca das letras vernáculas, o tema de hoje. Curiosidades sobre as línguas indígenas e o português. Influência das línguas brasileiras. As línguas indígenas tiveram uma influência significativa no português brasileiro, contribuindo com vocabulário relacionado à flora, fauna, topografia e cultura indígena. Além de nome de plantas, animais e gastronomias, houve uma grande contribuição do tupi para os nomes e lugares do Brasil, como Iguaçu, Pintamonhangaba, Ipiranga, Ipanema, Itaiapu e Mantiqueira. São palavras ou expressões indígenas. A herança do tupi também em verbos, como cutucar e em expressões populares como estar ou ficar jururu. Eu sou o Diego, do curso de Letras.
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13: 1:32.
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1: 2 horas.
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3: Termina hoje o prazo de convocação da lista de espera para as vagas remanescentes do FIES 2026. Os candidatos pré-selecionados devem acompanhar o resultado no Portal Único de Acesso ao Ensino Superior. Após a convocação, o estudante precisa validar as informações diretamente na instituição de ensino e concluir as etapas junto ao banco responsável pelo financiamento. O FIES oferece financiamento para cursos superiores em faculdades particulares a estudantes que atendam aos critérios do programa do Ministério da Educação. Próximo UCP Notícias às 15 horas. 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
1: 12.

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13: 2h32.

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10: Nesta semana, semicinaristas do Seminário Diocesano Nossa Senhora do Divino participaram de uma ação de doação de sangue no Banco de Sangue Santa Teresa em Petrópolis. A iniciativa busca reforçar os estoques da unidade fundamentais para cirurgias, tratamentos oncológicos e atendimentos de emergência. Segundo o Banco de Sangue, o período de frio e feriados costumam reduzir o número de doadores, enquanto a demanda permanece alta. A ação também pretende conscientizar a população sobre a importância de doar regularmente. Uma única doação pode salvar até 4 vidas. O procedimento é rápido, seguro e pode fazer a diferença para quem precisa da transfusão. Próximo UCP Notícias, às 4 horas da tarde. 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
10: Boa tarde, hoje é sexta-feira, dia 29 de maio de 2026. Seguimos juntos até 8 horas da noite, agora com Donovan Frankenheider.

0: Na UCP FM de Farm, All Together Now, Fernanda Abreu, Paisagem de Amor. Ainda Hey Lewis and News, Heart and Soul.
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0: Boa tarde, 3h32. Seguimos com Ron Sexsmith.

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0: Aqui em 106.3, ouvimos David Bowie, Heroes, versão ao vivo. Papas da Língua, vem pra cá. Vanessa Williams, You Are Everything.
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0: Agora 4:02. O governo federal divulgou hoje uma nota em resposta à decisão dos Estados Unidos de classificar o PCC e o Comando Vermelho como organizações terroristas. No comunicado, o Palácio do Planalto criticou a medida e afirmou que facções criminosas brasileiras atuam principalmente com um foco no lucro obtido por atividades ilegais como o tráfico de drogas e não possuem motivação política, ideológica ou religiosa. O governo também manifestou preocupação com possíveis impactos sobre o sistema financeiro nacional e destacou que mantém cooperação com os Estados Unidos em ações de combate ao tráfico de armas, lavagem de dinheiro e crime organizado. A classificação das facções foi anunciada pelo governo norte-americano nesta semana e deve entrar em vigor nos próximos dias. Próximo CP Notícias, às 5 horas da tarde. 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
0: Boa tarde, agora 4:05. Seguimos com Marina Lima. Você ouve Eu Não Sei Dançar.

0: O CBFM ouvimos o Lionel Richie, Penny Lover, Cyndi Lauper, Time After Time e Engenheiros do Havaí, Alívio Imediato.
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5: Boa tarde, agora 4h33. Waiting, Dare for Love.

0: aqui em 106.3, presença da Mariana Kupfer, Looking for Love, Backstreet Boys e ainda Marisa Monte, Tempos Modernos. UCP 5 e 2, boa tarde.
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0: Motoristas do estado do Rio de Janeiro terão uma redução no preço do GNV a partir da próxima segunda-feira, dia 1º de junho. O reajuste aprovado prevê queda de até 6,4% no valor do combustível. Segundo o governo estadual, cerca de 1,5 milhão de motoristas devem ser beneficiados pela medida. Também haverá redução nas tarifas do gás residencial e do gás utilizado pela indústria. De acordo com a Secretaria Estadual de Energia, a diminuição dos preços foi possível após acordo entre o governo do estado, a Petrobras e a concessionária Naturgy. O Rio de Janeiro é atualmente o maior produtor de gás natural do país e responde por mais de 76% da produção nacional. Próximo CP Notícias, às 18h30 da noite. 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

0: CB FM, ouvimos Dave Matthews Band, Crash Into Me. Patrícia Marques, Quando Chove. Maestro Barry White, Just The Way You Are.
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0: 5:30. A Conmebol sorteou os confrontos das oitavas de final da Copa Libertadores. O Flamengo terá pela frente o Cruzeiro, enquanto o Fluminense enfrenta o Independiente Rivadavia da Argentina. Seleção brasileira, o técnico Carlo Ancelotti iniciou a montagem da equipe para os próximos amistosos e convocou os zagueiros Léo Pereira e Bremer. Tênis, João Fonseca conquistou a maior vitória da carreira ao derrotar Novak Djokovic de virada e garantir uma vaga nas oitavas de final de Roland Garros. Agenda esportiva do final de semana. Amanhã, Serrano e Americano se enfrentam às 3 da tarde no estádio Atílio Marotti, em Petrópolis. Ainda amanhã, Flamengo e Coritiba se enfrentam às 4 da tarde no Maracanã. E Bahia e Botafogo às 5:30 na Fonte Nova. No domingo, Vasco e Atlético Mineiro se enfrentam às 4 da tarde em São Januário. E às 6:30, a seleção brasileira encara o Panamá no Maracanã. E às 8:30 da noite, Cruzeiro e Fluminense jogam no Mineirão. Próximo, falando de esportes, na segunda-feira, às 5:30 da tarde. 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

0: Aqui em 106.3, ouvimos Sheryl Crow com Diane Maker, Charlie Brown Jr., Só os Loucos Sabem, Rolling Stones, Love's Strong.
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2: Querido ouvinte, chegou o momento de nos unirmos em oração. Vivamos com fé este momento e coloque as suas intenções na certeza de que o bom Deus as acolhe.
3: O anjo do Senhor anunciou a Maria,
4: e ela concebeu do Espírito Santo.
5: Ave Maria, cheia de graça, o Senhor é convosco. Bendita sois vós entre as mulheres, e bendito é o fruto do vosso ventre, Jesus.
4: Santa Maria, Mãe de Deus, rogai por nós, pecadores, agora e na hora de nossa morte. Amém.
6: Eis aqui a serva do Senhor.
4: Faça-se em mim segundo a vossa palavra.
7: Ave Maria, cheia de graça, o Senhor é convosco. Bendita sois vós entre as mulheres, e bendito é o fruto do vosso ventre, Jesus.
4: Santa Maria, Mãe de Deus, rogai por nós, pecadores, agora e na hora de nossa morte. Amém.
3: E o Verbo se fez carne,
4: e habitou entre nós.
8: Ave Maria, cheia de graça, o Senhor é convosco. Bendita sois vós entre as mulheres, e bendito é o fruto do vosso ventre, Jesus.
4: Santa Maria, Mãe de Deus, rogai por nós, pecadores, agora e na hora de nossa morte. Amém.
3: Rogai por nós, Santa Mãe de Deus,
4: para que sejamos dignos das promessas de Cristo.
3: Oremos, infundi, Senhor, em nossos corações a vossa graça, vo-lo suplicamos, a fim de que, conhecendo a anunciação do anjo e a encarnação de Jesus Cristo, vosso Filho, pelos merecimentos de sua paixão e morte, cheguemos à glória da ressurreição, pelo mesmo Cristo, Senhor nosso.
4: Amém.
3: Glória ao Pai, ao Filho e ao Espírito Santo.
4: Como era no princípio, agora e sempre. Amém.
3: Acolhamos com fé e esperança a bênção de Deus. Abençoe-vos o Deus Todo-Poderoso, Pai, Filho e Espírito Santo.
4: Amém.
3: Louvado seja nosso Senhor Jesus Cristo.

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2: 6:19. Trânsito intenso em alguns pontos do Bingen, Coronel Veiga, Duas Pontes, Castelânia e na região do Alto da Serra. No Centro Histórico, trânsito lento na Rua Aureliano Coutinho, no início da Washington Luiz, Rua do Imperador e nas avenidas Ipiranga, Queller e Piabanha. No sentido Retiro, o motorista encontra retenção próximo à Rua Felipe Camarão, seguindo até a entrada do bairro Roseiral. Correias, o trânsito conta com pontos de lentidão na Praça de Correias. Em Itaipava, lentidão próximo ao número 7.275 na estrada União Indústria, seguindo até as proximidades do terminal rodoviário. BR-040, lentidão no quilômetro 124, sentido Juiz de Fora, devido ao fluxo de veículos. Equipes também realizam serviços de pintura de faixas no quilômetro 104. Na região serrana, o trânsito segue normal nos dois sentidos. Atenção para as obras no quilômetro 81, que está em meia pista, e para interdição da ponte do Arranha-Céu em Itaipava, com desvios pela Feirinha de Itaipava e Catubira. Motorista, dirija com segurança. Próximo boletim do trânsito, amanhã, 7:30 da manhã. 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

0: UCPFM, Luciana Mello, Olha Pra Mim, UB40, Red Ride Wine e ainda Biquíni Cavadão em Algum Lugar no Tempo.
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0: Segundo dados apresentados pela Secretaria de Fazenda em audiência pública realizada ontem na Câmara Municipal, a dívida líquida da Prefeitura de Petrópolis cresceu 21,2% no primeiro quadrimestre de 2026. De acordo com o levantamento, a dívida consolidada líquida passou de R$ 604 milhões de reais. Já a dívida bruta do município teve aumento menor, cerca de 0,5%, chegando a R$ 793 milhões de reais. Segundo a Prefeitura, a alta da dívida líquida está relacionada à redução da disponibilidade de caixa, utilizada no cálculo previsto pela Lei de Responsabilidade Fiscal. Durante a audiência, vereadores também questionaram o tempo destinado a respostas dos servidores municipais durante a apresentação dos dados fiscais. Próximo CP Notícias, daqui a pouquinho, às 15 para as 7 da noite. 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
4: Densidade urbana, desafio e oportunidade. A densidade urbana, antes associada à superlotação, hoje é vista como chance de promover vitalidade e segurança. Referência como as cidades jardim de Howard e as ideias de Jane Jacobs mostram que o planejamento adequado pode gerar comunidades mais seguras e conectadas. Arquitetos buscam equilibrar densidade, privacidade e segurança, especialmente em moradias compactas, com soluções como móveis versáteis e layouts funcionais. No espaço urbano, ruas e áreas públicas bem projetadas, com usos diversos e infraestrutura acessível, promovem convivência e segurança. O desafio está em criar cidades inclusivas e resilientes, que conciliem abertura e privacidade. Arquitetos buscam equilibrar densidade, privacidade e segurança, especialmente em moradias compactas, com soluções como móveis versáteis e layouts funcionais.
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0: Boa noite, agora 6:36. Você ouve Niemetwork, Down Under.

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3: 6h48. A Prefeitura de Petrópolis realizou hoje uma reunião com comerciantes e moradores das ruas no entorno da Bauernfest para definir regras de funcionamento durante a festa do colono alemão. As barracas do evento poderão funcionar até meia-noite nos fins de semana, enquanto os bares da região terão autorização para funcionar até uma hora da manhã. Também foram discutidas ações para a organização do trânsito, o estacionamento e circulação de pedestres. A Prefeitura informou que equipes de fiscalização vão atuar durante todo o período da festa para garantir segurança, ordenamento e tranquilidade para moradores, comerciantes e visitantes. Próximo CP Notícias na segunda-feira, 8h30 da manhã, com a Malu Maia. 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

CPFM, presença do Ahá, Living Daylight, Diana Krall, California Dreaming, Luísa Posse, tudo o que há de bom. Daqui a pouquinho tem a Voz do Brasil, nós seguimos pela internet levando até você Vozes do Brasil. Uma hora com o melhor da música brasileira, acesse o cpfm.com.br. Eu fico por aqui, tô de volta amanhã, sábado, 3 horas da tarde. Para você uma ótima noite, fiquem com Deus e até amanhã. Continue na UCP, daqui a pouquinho, 8 da noite, tem o arquivo. Uma hora para você matar saudades, tá bom? Faltando 3 para as 7, deixo vocês ouvindo Detonautas.

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1: Começo de carreira ainda, eu fiz uma canção com um amigo meu e pouca gente sabe que eu participei dessa parceria. Essa música é importante para mim até hoje. É uma canção, foi a primeira canção que me deu aquele gostinho de sucesso. A primeira música minha que eu vi tocada no rádio, assobiada nas ruas, o pessoal cantava. Esse parceiro meu é meu querido amigo Jorge Ben. E a canção é essa.

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1: 8:03.

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12: 8h33.